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3: 9 horas e 12 minutos.
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4: 10:03.
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2: 10 horas e 22 minutos.
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0: 11:14.
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0: 11:32.
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2: 11 horas e 48 minutos.
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1: Zero hora e 5 minutos.
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2: 0h20.
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4: 0:39.
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0: 0:57.
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0: 1:13.
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0: 1h30.
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0: 1:46.
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0: 2 horas e 5 minutos.
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2: 2:41. 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
4: 2:57.
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2: 3:13. 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
4: 3:29.
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0: 3:47.
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0: 4 horas e 7 minutos.
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6: 4:26.
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2: 4:41.
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7: 4:57.
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2: 5:15.
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0: 5:33.
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2: 5:51.
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0: 6:08.
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5: 6:23.
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3: 6:42.
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0: 6:58.
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4: 7:30.
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2: 7:45.
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1: 8:03. 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

0: 8:38.
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6: 9:16.
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0: 9:33.
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2: 9:52.
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2: 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Música. 10 horas e 30 minutos.
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4: 10:45. 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
3: 11 horas e 21 minutos.
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3: 11 horas e 56 minutos.
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3: 12 horas e 12 minutos.
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3: 12 horas e 27 minutos.
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3: 12 horas e 45 minutos.
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2: 1:02.
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3: 1:19.
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3: 1:39.
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2: 1:58.
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5: 2:34.
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2: 2:49.
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0: 3 horas e 4 minutos.
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3: 3 horas e 21 minutos.
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2: 3:37.
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2: 3:52.
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2: 4:23.
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2: 4:39.
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4: 4 horas 55 minutos.
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2: 5:44.
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3: 6:22.
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2: 6:39. 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
4: 6:54.
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0: 7:12.
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3: 7:45. 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

0: 8 horas e 1 minuto.
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0: 8:34.
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2: 8:49. 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